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0: É igual ao álbum de Gilmar.
1: E tem esse também.
0: Ah, esse aqui não é. Ah, sim, sim, esse é. Esse é o álbum. Eu creio que esse é que eu chamo esse dia, mano.
1: Não, esse aí eu acho que vai estar bom.
0: Ah, não.

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É isso aí, um bom dia. Nós chegando por aqui com o sábado com a Viola. É, são exatamente aqui, vamos dar uma olhada aqui, 9 horas com 10 minutos. Nós chegando aqui nessa manhã de sábado, dia 1 de agosto, para trazer o melhor da música sertaneja para vocês que estão ouvindo a 101.1 Maracaju FM. 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Vamos dando uma olhada aqui, Aparecido César já falei, então Bilhar São Alberto, Rafael da Silva, Nancy Algarim, no nome dessas empresas, nós estamos com vocês até o meio-dia, trazendo o melhor da música sertaneja para vocês que estão colhendo, vocês que estão na fila, no silo aí, com o seu caminhão, com o rádio ligado na programação aqui da 101.1 Maracaju FM. Seguramente, meu amigo e proprietário também, Dalino, segura que está na estrada curtindo a programação. Meu carinho, meu abraço a cada um de vocês que estão ouvindo, que estão com o rádio ligado, curtindo nessa manhã de domingo. Vamos começando a programação, trazendo essa aqui para vocês com Bob Robson, né? Vamos trazendo Bob Robson, meu grande amor, acho que é, né?

ali por Curitiba, ouvindo a programação. Meu amigo Zileu também, lá em Itaió, Santa Catarina, sempre com o rádio ligado, os sábados, escutando a programação 100% caipira, 100% sertaneja. Nós não tocamos só moda de viola, nós tocamos qualquer música que vocês pedirem, estamos tocando para vocês aí. E lembrando que hoje nós temos um sorteio de um chapéu. É para vocês que vão mandar suas mensagens, vão fazer suas ligações, vai concorrer um chapéu. É, no finalzinho do programa vão estar sorteando para vocês que manda suas mensagens, faz a sua ligação, pede seu sucesso. Vamos estar sorteando um chapéu da festa do Colono para os queridos ouvintes que estão ligados na 101.1 Maracaju FM. Vamos trazendo mais moda para vocês que estão na sintonia da programação. Vamos trazendo mais sucesso para vocês que estão ouvindo a programação. Vamos trazendo para vocês musical JM, é Vidro de Perfume. Quero mandar para o concejal Rafael da Silva também, que gosta do sucesso, e para todos vocês que estão ligados. JM, Vidro de Perfume.

Aí vocês estão ouvindo a programação, nós voltando aqui nesse sabadão, dia 1º de agosto, com festa, né? Próxima segunda-feira já começa as montagens de barraca aqui no quilômetro 42, General Dias, da festa, a 18ª edição da Festa do Colono. Aqui no quilômetro 42, vocês são os nossos convidados a marcar presença. Até espetinho de ouro vai estar por ali também, com a barraca ali, assando aquele espetinho de ouro. Há mais de 5 anos, melhor dizendo, na região de General Dias. Vai estar por ali também várias empresas ali na Festa do Colono. Nós estamos aguardando vocês ali na Festa do Colono, dia 7, 8 e 9. Festa do Colono, 18ª edição da Festa do Colono. E nós trazendo o melhor da música para vocês que estão ouvindo. Ali, meu amigo Faustino, é aqui o gerente aqui da Mobiliário Koffer, né? Ele entrou em contato com a gente, pediu um sucesso. Está ouvindo lá em Catuete também, está ouvindo pelo aplicativo. Obrigado, um bom dia. Vai estar participando do sorteio também, meu amigo Faustino, ali em Catuete. Também está com a gente, meu amigo Rafael Becker, né? Não é o Rafael da Silva. Rafael Becker também está ouvindo a programação. Falou, coloca nós no sorteio aí e toca uma música de Milionário Zé Rico. Daqui a pouquinho vamos trazer o Milionário Zé Rico aí para você também. E que tenham um bom dia e bom trabalho, vocês que estão colhendo, vocês que estão cosechando, meus irmãos taxistas também que estão levando, nos trazendo aí nos seus automóveis, também os professores aqui do quilômetro 42, lá polícia, meu carinho, meu abraço a cada um de vocês que estão ligados na 101.1 Maracaju FM. Vamos trazendo mais sucesso, vamos trazendo aqui, depois vamos atender os pedidos também, beleza? Vamos trazendo o Pobre João com Teixeirinha.

Essa aí vocês ouviram o milionário José Rico aí pro Rafael colhendo e ouvindo no seu rádio, curtindo a programação da 101.1. Obrigado por...

que estão ligados na programação. Vamos trazer para vocês aqui, eu quero falar para vocês agora, quero falar, o patrão que está com a gente também, ajudando a patrocinar. É, vamos falando para vocês, vamos caçando aqui onde que está as programações aqui, né? Senão fica difícil. 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

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Também é para o Coquipan ali do Márcio. 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

Mas um áudio de voz de 1.1 aqui também. Aconselhado pelo bem, mas estão aguardando aqui. Parece que daqui a pouco a licenciada Nancy Algarim seguramente presença aqui para dar um bom dia também na programação. Sucesso para vocês. Vamos trazendo Lourenço Lorival. Para vocês que estão na sintonia, quero mandar para minha amiga Tata também, ali que segura que está fazendo aquele almoço delicioso e ouvindo a programação. E gosta muito do sucesso, vamos trazer ali para vocês, Lourenço e Lorival, as três namoradas para vocês, que tenham um bom dia.

0: É isso aí, são 10 horas, 10 horas com 10 horas com 4 minutos. É, nós já chegando, já perto de meio-dia aí, né? Que as horas passam muito depressa, a gente não tá trabalhando, parece que as horas não passam, né? Mas a gente trabalhando aqui, as horas voam, né? E nós estamos aqui no rádio trazendo o melhor da música sertaneja para vocês. E agora chegando mais visita aqui nos estúdios da 101.1, é o segundo estúdio, né? É o segundo aqui, melhor dizendo. Que não é a casa central da 101.1, aqui é Espetinho de Ouro, diretamente para 101.1 Maracaju FM. E chegando visita para a gente, fico feliz, fico contente por chegar essas pessoas que a gente ama, que a gente estima muito, né? Umas pessoas que moram no nosso coração e não pagam aluguel. Está aqui com a gente aqui minha amiga Mirella, amiga de todos os dias, e está com a gente, né? Quer dar um bom dia aqui, Mirella? Na programação, dá um bom dia aqui pro pessoal que estão ouvindo. Ela não quer falar, só tá assinando que não vai falar hoje, então. Mas obrigado pelo carinho, pelo incentivo. Daqui a pouco, apanhar um suquinho de laranja para ela tomar aí. Daí, daqui a pouquinho, já vai estar falando aqui na 101.1 FM. Vamos trazendo. Tem mensagem aqui de voz também. Você pode mandar sua mensagem de voz, sua mensagem escrito. Posto seu áudio, vamos apanhar aqui no ar aqui para vocês que estão ouvindo. É meu amigo Maninho, tá na estrada aí, Zile. Vamos apanhar ele falar aí. Bom dia, Maninho.
1: É, bom dia, da Silva. Manda um alô para nós, hein? Temos na escuta aí. Manda um modão para nós aí.
0: É, meu amigo Maninho, tá indo com o seu automóvel levando o Enoque da Silva de carona. São Alberto. É, obrigado. Sempre ouvinte da 101. Sempre tá na sua marcenaria. Rádio ligado na 101.1 Maracaju FM. Essa aí, faz que nem o Maninho, para concorrer um chapéu da Festa do Colono, que vão estar sorteando lá para o final da programação aqui, vão estar sorteando hoje, né? E o ganhador já pode passar a retirar aqui no Espetinho de Ouro. Vamos trazendo sucesso para vocês, o que está programado, Amado Batista, vamos trazer para o Maninho, que está na sintonia da programação, vamos trazer, Amado Batista, a sua partida.

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Vamos trazendo mais sucesso para vocês, mas antes eu quero falar para vocês, sabe de quem? 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Vamos trazendo mais sucesso para vocês ali, já está programado aqui um sucesso. E daqui a pouquinho, estamos aguardando vocês as suas mensagens para nós fazer o sorteio de um chapéu da festa do colono, que vão estar sorteando hoje mesmo. E vocês, ganhador e ganhadora, podem vir retirar aqui com a gente aqui. Podem vir aqui no Espetinho de Ouro retirar o chapéu da festa do colono. 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Vamos trazendo aqui Lamento de Pobre com Baitaca. Para vocês que estão na sintonia, são exatamente 10 horas e 12 minutos.

0: 91.1 Maracaju, trazendo o melhor da música pra vocês que estão na sintonia da programação. Quero mandar um abraço pro Mago da Onça, meu amigo. Tá por ali também, o neguinho do Nil. Um abraço pro Nil também. Ô, Nil, tá faltando você aqui. Vamos fazer uma hora, vamos marcar um sábado. Vamos marcar um sábado com a viola, vamos chamar os artistas da região. Vamos conseguir uns prêmios pra nós sortear pros artistas. A Lida Maganin também, tem uma amiguinha ali que canta com o Nenzão, vamos estar convocando eles também. A Lida São Alberto, meu amigo Zé Carlos Edir, vamos estar trazendo também, vamos trazer o Renato também. É, Enoque e Renata, dupla que cantou até na TV Aparecida, de 84 dupla lá com meu amigo Paulo André, na Pioneira lá. Nós fomos, graças a Deus, nós fomos escolhidos para gravar na TV Aparecida, gravemos 4 músicas e estamos felizes. O Renato está passando por um momento difícil agora, por a sua visão, mas eu peço a Deus, peço oração por ele, que logo, logo ele está enxergando, mas assim mesmo, ele está tocando seu violão, seu teclado, não é que ele parou, ele está enxergando muito pouquinho, fez cirurgia de uma vista e está recuperando aos pouquinhos, né? A enfermidade para entrar é fácil, mas depois para sair é meio complicado, né? Mas nós temos fé em Deus, que logo, logo, nós voltamos com a dupla Enoque e Renato mais uma vez, para fazer sucesso e cantar no rádio, cantar em aniversário, casamentos, né? Muitos, fomos Foz do Iguaçu, muitos lugares, né? Foi chamado naquele tempo. Gravemos na TV Aparecida, graças a Deus, no 100% caipira, 100% viola. Gravemos ali em São Alberto. Então, fico feliz, né? Fico feliz. Aqui roda de viola, meu amigo Zé Carlos também preparou, com meu amigo Saci. Tem ali os troféuzinhos, ali, ó, tá aqui em frente aqui. Aquela roda de viola que nós ia, era muito bom, meu amigo Becker, que era empresário da gente também, Elemar Becker também, ali também tinha o Robertão, popular Robertão, né, seu Roberto Ignazuki, tio Roberto, sempre empresário da gente, da dupla que sempre estava nos levando, nos trazendo, e apoiando a gente nas violadas que nós fazia pelas camperiadas, pelo Paraguai e Brasil. Fico feliz em nome de vocês que estão ouvindo a programação. 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Vamos trazer mais sucesso aqui, DJ? Vamos trazer mais um sucesso aqui. Você não quer dar um bom dia aí, não? Quer dar um bom dia pro pessoal aí, meu amigo? Vamos trazer o DJ aqui, tá ajudando. O Idalino tá na estrada, não manda mensagem, não fala nada. Vamos trazer aqui meu amigo que tá junto aqui. Como é que é teu nome mesmo?
1: Arnaldi.
0: Um bom dia, meu amigo.
1: Bom dia.
0: Tá por aqui ajudando a programar as músicas. Ele não fala demais, né? Então tá bom. Arnaldo tá ajudando a programar as melhores músicas para vocês. E já programou aqui com Som Marino, é? A Força do Amor. Isso mesmo. Então vai lá no teu rádio, no teu ouvido aí. Faça a sua ligação, liga para nós, pede o seu sucesso. Estamos atendendo até o meio-dia e vai ter o sorteio de um papel para vocês.

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0: 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Vou dar um cano d'água, liga pro Rafael. E o Rafael tá correndo, ajudando o pessoal. Rafael, candidato a Concejalo pelo Partido Colorado, lista 1, opção 3. Meu amigo Rafael é candidato 2026 até 2031. Com certeza que vai passar aí, meu amigo Rafael. Estamos torcendo para ele também, estamos apoiando. E ele também apoiando nós, sempre ajudando no Soto, sempre ajudando a gente e ajudando a tocar a programação Sábado com a Viola. É um dos patrocinadores também aqui da programação. Meu amigo Rafael, que tem um ótimo dia, que tem um ótimo trabalho. Disse que está coceteando por aí, né? Então tá bom demais. Vamos para vocês. Vão lembrando vocês que faz a sua ligação, faz suas mensagens, faz a sua ligação, de manda teu áudio de voz ou escrito, não tem problema. Manda pra gente aqui. Manda aqui no meu telefone aqui, 0984-568-556. Pede o seu sucesso, que nós estamos atendendo vocês na medida do possível. Mandando um abraço também aqui para a autoridade aqui de General Dias, meus irmãos que estão aí sempre cuidando da nossa segurança, aí lá comissária, aí também todo o pessoal da equipe aí da segurança aqui do quilômetro 42 General Dias. E daqui um dia eu acho que vai ter a inauguração ali da comissaria, né? Já está quase pronto, ficou muito bonito ali. Então eles merecem, porque é uma pessoa que cuida da nossa segurança. Então vai um abraço para a comissária aí, para todos vocês que estão ajudando aí na comissaria aqui de quilômetro 42, General Dias. Vamos trazendo mais sucesso, o que está programado para nós tocar aí?
1: Teodoro e Sampaio, Paixão Proibida.
0: Então falou Analdo agora. Teodoro e Sampaio, Paixão Proibida no seu rádio.

programação. 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Nancy está por ali, sempre com cuidado de região.

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Vamos trazendo mais sucesso para vocês, vamos mandando as mensagens que estão por aqui. É vocês que... Meu amigo Lampião, que tá por lá, por ação. É, tá grande eletricidade.

Positivo. Meu carinho, meu abraço para você, meu amigo, grande eletricista aí da empresa LT. Então, me dá outro passo que ele tem bem, é a gente, é a habilidade.

verdade. De General Dias, então, né? Onde que está trabalhando a LT, está mecânico Davi. O chapéu deixou um presente para o Enoque, mandou um chapéu para o Enoque, um presente para o Enoque aqui. Ele mandou a rameira da LT, novinha no pacote dessa amarela. Mandou para mim, vou guardar. Isso aí vai ficar de lembrança do meu amigo mecânico de capacidade, mecânico que de máquina pesada, máquina da LT ali, patrão. É um baita de um cara, um baita de um amigo, baita de um cliente que passou aqui no Espetinho de Ouro. Então, agradeço ao meu amigo Davi pelo presente que você deixou aí para o Enoque da Silva aí. Fico feliz por ganhar uma camiseta, uma rameira dessa. É da cor amarela, né? É a cor amarela. Muito bom demais da conta. Fiquei feliz, cara. Fiquei feliz. Meu carinho, meu abraço. Meu amigo Davi, ali de Assunção, que tá mecânico da LT. Vamos trazendo mais sucesso para vocês que estão na sintonia da programação. O que nós temos programado aqui? Menina da Aldeia com Lourenço Lorival? É, Rinaldo. Vamos trazendo para vocês que estão na sintonia. São exatamente 10 horas com 35 minutos.

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2: Essa aí, nós estamos por aqui trazendo o melhor da música sertaneja para vocês. São 10 horas com 45 minutos, 10h45. E nós aqui trazendo o melhor da música para vocês. Liga pra gente e pede seu sucesso. É, tem uma mensagem que falou pra gente aqui, ó. Falou aqui, ó. Disse. Peraí, deixa eu dar uma olhada aqui. É, ele tá falando assim pra gente que cantar uma música ao vivo. Disse que é pra Enoque cantar uma música ao vivo. Será que vão cantar, Reinaldo, nós dois? Não. Será que vão ter que fazer uma dupla nos dois? Hã? Será que vão cantar? Será que vão conseguir ou não? Diz que o Otávio tá pedindo pro Enoque cantar uma música ao vivo. É difícil hoje, né? Não estamos sem as violas.
3: Não tem confiança.
2: É, diz o Arnaldo que não tem confiança para assumir os micrófonos e cantar. Diz que para abrir e fazer programação no rádio, sim. Pelo cantar, difícil, né, Arnaldo? Difícil. Então, meu amigo Rafael tá ali junto com o Otávio Kaminski. Tá pedindo pro Enoque cantar uma música ao vivo. Vamos cantar, vamos fazer. Daqui um dia vamos estar fazendo e chegando visita aqui, fico feliz. Tá chegando mais visita aqui. Vamos estar mandando mensagem também, sabe pra quem que tá na sintonia, Arnaldo? É o meu amigo Rubio Algarim. Tá lá em São Pedro ouvindo pelo aplicativo. Meu amigo Rubio Algarim tá curtindo a programação do Enoque da Silva. Fico feliz por ter você como meu amigo. É, então, desejo você tudo de bom, meu amigo. Que Deus se ilumine os teus passos, tuas caminhadas e dizer

0: É meu amigo Ruby, aí o Garim pediu um sucesso pra nós tocar um sucesso por ali. Vamos estar programando aqui já as primeiras músicas e vamos tocar pra você. Ele pediu Amado Batista, Princesa. Vamos tocar pra você, Ruby. Daqui a pouquinho já vai chegar no teu rádio aí. Antes de sair, eu quero apanhar um áudio também. Tem a minha cunhada, que também tá na sintonia da programação. Ela tá na sintonia da programação. Vamos caçar aqui onde que tá aqui e vamos apanhar o áudio dela. Porque quem sabe faz ao vivo. E ela mandou um áudio pra nós. E vamos apanhar o áudio dela aqui no rádio também. E tá concorrendo um chapéu da festa. Tem um probleminha aqui, é esse aí mesmo. Vamos colocando esse áudio aqui, vamos caçar um que tá aqui. É mais ou menos isso aqui mesmo. Esse mesmo. Agora achemos aqui, ó.
1: Bom dia, pessoal de Maracaju. Bom dia, Enoque da Silva, meu cunhado. Tudo certo por aí? Aqui quem fala é a Marilena. Quero oferecer uma música para Dona Eli, minha mãe, para o meu namorado Sérgio e para todos que estão ouvindo a rádio. Um abraço e tudo de bom. A música fica à escolha de vocês.
0: Essa aí, Marilena, cunhada lá de Entre Rios do Oeste, Paraná, ouvindo a programação. Quero mandar toda a programação para Dona Eli, minha sogra, uma pessoa que hoje em dia eu já não tenho minha mãe mais, que Deus levou, né? Mas eu tenho a Dona Eli, que eu estimo a mesma coisa da minha mãe. Não, que muitos anos, mais de 40 anos que nós se conhece, mais de já quase 30 anos que eu estou na família. Então eu fico feliz pela Dona Eli, peço a recuperação para ela, que Deus vai dar tudo certo nas tuas caminhadas, que Deus deu muitos anos de vida para Dona Eli, que está na sintonia lá Entre Rios, ouvida pelo aplicativo, e o Sérgio também, meu cunhado ali, né? É, futuro cunhado, daqui um dia vai sair um casamento aí, né? Vai fazer aquela dança polonesa, chamar o tio Rock, chamar o tio Ari aí, tudo a equipe aí dos Maldana, dos Becker, para nós fazer aquele festival que ali Entre Rios, Arnaldo, ali eles fazem dança polonesa, eles fazem muito tipo de dança, que é bom demais da conta. E Enoque da Silva não sabe dançar nem pular, né, Mirella? Mas dancemos lá, dancemos no casamento da avó lá, e tava muito bom. Diz a Mirella que quer ir com o tio Enoque. O pai dela tá vindo aí, vai fazer uma autorização pra nós, né, Mirella? A hora que nós quiser, nós estamos partindo pra lá, não é verdade? Então um abraço pro Zeca aí, pro Sérgio ali, o meu futuro cunhado aí, também pra Marilena, minha cunhada, sempre nos apoiando, sempre nos ajudando, incentivando, com boas conversas. É, uma pessoa assim, vale ouro. Então, que tenham um ótimo domingo vocês aí Entre Rios do Oeste, vocês aí de São Miguel, vocês de Santa Helena que estão ouvindo pelo aplicativo, aonde que alcança as ondas sonoras da emissora, meu carinho, meu abraço a cada um de vocês que estão na sintonia da programação. Então vamos mandando um sucesso, trazendo de carona aqui para Marilena que está na sintonia, oferecendo para Dona Eli, ali para o seu namorado, que seguro que está por ali, vai gelando a cerveja aqui uns dias. Nós estamos por aí, né? Vamos tomar uma cervejinha gelada, um chope, com certeza. Então vamos trazendo também pro Otávio e o Rafael, que estão na sintonia da programação. Vamos trazendo Amado Batista, Princesa, para vocês.

Essa aí são exatamente 10 horas com 57 minutos, 10h57. É você de lá e nós de cá, trabalhando a sertaneja, vocês que estão ouvindo a 101.1 Maracaju. É todo sábado, é todo sábado a partir das 8 estamos organizando diretamente da barraca do Espetinho de Ouro, que vai estar instalada ali no centro, ali na entrada ali da Festa do Colono. Bem na entrada ali, vocês já vão ver, Espetinho de Ouro, vai estar as placas ali, tudo certinho. Vamos estar trabalhando ali, desde já agradecer. Quero agradecer quem? Quero agradecer meu amigo Adriano Reus. Adriano Reus, que já patrocinou para nós a barraca, né, Arnaldo? Vai estar instalando para nós lá. Ele passou, a Dier passou cá, ontem ele passou aqui, melhor dizendo, em português. Passou aqui, já falou, Enoque, vamos instalar isso aí, segunda-feira ou terça, o máximo. Vamos deixar tudo equipado lá, a barraca da LAR. Agradeço o pessoal da LAR também por dar esse apoio para o Enoque da Silva aí. Agradeço de coração mesmo. Adriano Reus, grande amigo da gente, grande parceiro, e tá nessa parceria também com o Enoque da Silva, com o Espetinho de Ouro lá, ajudando nós programar a barraca para deixar, para atender melhor os queridos, melhor dizendo, os clientes que chegam na barraca do Espetinho de Ouro. Vai ter o sabor de espetinho de carne de boi, carne de porco, linguiçinha de queijo, vamos ter também asinha de frango, meia ala, vamos ter por ali tudo isso e muito mais ali no assadito de ouro, o Espetinho de Ouro, que vai estar também na Festa do Colono. O primeiro ano de Espetinho de Ouro lá na Festa do Colono, mas se Deus quiser, vamos pedir a Deus que Deus nos dê saúde para a gente estar instalado, estabilizado, lá na Festa do Colono, 18ª edição da Festa do Colono, quilômetro 42. É no sábado, vai ter o desfile, Rinaldo, você vai desfilar também.

Padre, vai abençoar, vai ter também desfile de cavalo. E à tarde vai ter o arrancadão de trator, né? Que é muito bom demais da conta. Então vocês são os nossos convidados. E o domingo, grandioso bingos também. Eu não tenho aqui os prêmios, irmão. Mas sábado que vem, nós já temos... Seguramente que nós estamos instalados já do Espetinho de Ouro, fazendo a programação diretamente para 101.1 Maracaju FM. Agradecendo também ao patrão Idalino Bussi Penache, né? Acho que eu falei certo ou não? Se eu falei errado, não tem problema não, que é um nome complicado desse patrão, verdade? Complicado o nome desse patrão, Idalino Bussi Penache, eu acho que é assim. Tá indo em Santa Rita pela Liga de Futebol, né? Tá indo lá, que ele é um dos chefes, né? Então ele tá partindo para lá, que Deus ilumine, para deixar tudo certinho. Ah, hoje é a inauguração, né, Arnaldo? Estão preparando uma festa e ele é um dos convocados para fazer a frente lá. Então tá bom. É que Deus te dê uma boa viagem, um bom retorno, meu amigo. E proprietário também da emissora 101.1 Maracaju FM. E minha cunhada Marilena tá ouvindo, mostrou aqui uma foto, o telefone em cima do sofá. Tá a dona Eli, tá o Sérgio também, meu cunhado tá por lá também ouvindo, segura. Tá tomando uma cerveja, né? Manda a foto, uma cerveja para nós ver aqui no computador aqui, né, Arnaldo? Para nós não ficar com sede. Nós vendo só a foto da lata, se mandar para nós, do copo bem cheio, nós já vamos já matar a sede aqui, né? Daqui a pouquinho já dá uma sede. Aqui tem um... aqui dentro, aqui do... melhor dizer, aqui da cantina de Espetinho de Ouro. Usando um estúdio. Daqui um dia vão estar no estúdio. 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Quer ajudar a gente com o microfone, quer ajudar a gente com som, quer ajudar a gente com uma mesa de som, nós estamos com uma mesinha bem pequenininha aqui, porque nós estamos começando agora, né? Então não adianta nós dar o passo, pedir passo,

minha cunhada Marilena, que está na sintonia lá por Entre Rios do Oeste, ouvindo pelo aplicativo. Vamos trazer quem? Bob Robson. X-Salada, né? X-Salada, então, chega e canta para vocês que estão na sintonia. Um bom dia.

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0: horas com 6 minutos, 11:06, e nós estamos por aqui, você está de cá, fazendo e acontecendo com o melhor da música que toca o seu coração, com certeza. Meu amigo Rubens, já tá no sorteio. É, Marilena também já tá no sorteio. Ali também já tem o Maninho no sorteio, tem o Rafael da Silva também no sorteio. Ali também tem o Hugo Bernal também que tá no sorteio. Tem também o Otávio Kaminski também tá no sorteio da programação. E agora tá com a gente também, sabe quem que tá ligado lá entre Rios, é, Arnaldo? Tá meu cunhado lá, o Sérgio, tá ouvindo a programação. Vamos apanhar o áudio dele no ar ali? Vamos apanhar pra ver como é que vai ficar ali, porque quem sabe faz ao vivo, né? É, nós temos o áudio dele aqui, vamos apanhar aqui, vamos caçando lá. E já vamos regulando, já vamos tocando aqui, porque quem sabe faz ao vivo. Fala aí, meu amigo. Meu amigo Sérgio, bom dia. Aí, caçando aqui, achamos um copo de arruda aqui. Ah, ele tá tomando uma pinguinha com arruda lá entre Rios do Oeste. E o Enoque da Silva esqueceu, né, cara? Eu ando com sangue não muito bom não, Sérgio. Manda um golinho aí pelo telefone mesmo. Manda um golinho pra nós outros aí, patrão. Vamos apanhar o áudio dele aqui no rádio.
1: Bom dia, Enoque. Tudo bem? Tranquilo?
0: Bom dia.
1: Sérgio, dentre Rios do Oeste. Quero participar aí do sorteio de um chapéu. E manda uma música aí para Marilena, minha namorada, né? Para você também, e para Dona Eli. E para Marta e todos aí da família do Paraguai, beleza?
0: É meu amigo Sérgio, tá lá entre Rios ouvindo, oferecendo o sucesso. Já escutaram ali para Marilena, sua namorada. Também para Eli, né? Dona Eli, que tá por ali também ouvindo a programação. É para Marta também, a Marta também tá ali, seguramente fazendo almoço por ali, não sei se está ouvindo a programação ou não. A Mirella já saiu daqui, seguro que está conversando com a Mirella por lá. Mas então vai para Marta, vai para o Enoque também, que bom, cara, para nós aqui do rádio aqui. Valeu, Sérgio, que tenha um ótimo dia. Já escolhemos sucesso para você aqui e vamos mandar para você com o Bob Robson mais uma. Porque nós fomos no show do Bob Robson, né, minha cunhada? Tava bom demais da conta, só faltou o Sérgio, né? Só faltou o Sérgio, porque ali tava bom. Tomemos cerveja, o Enoque da Silva está com a perna meio machucada, mas estava bom demais, porque era meu sonho, né, desde criança, ouvir Bob Robson, e daí ter o prazer de ver eles pessoalmente, né, então para mim foi um motivo de muita alegria, satisfação, e um show de bola que foi ali, junto com a família, ali o Kiko, ali o meu genro também, o Cleomar, também a Karine, né, estão ali na linha Sherry por ali, Mairelle, tudo, a Daniela Troile, tudo. Nós estava a equipe completa lá, tomando todas, né? Tomando todas ali no show de Bob Robson. Vamos trazendo então, parar de conversa e vamos trazendo que são exatamente 11 horas com 9 minutos. Vamos trazendo Bob Robson.

Essa aí são exatamente 10 a 11 horas com 20 minutos, nós já chegando quase na parte final da programação, que nós estamos das 9 ao meio-dia, né? Levantamos cedo hoje, Dalina acordou e Enoque da Silva 6 horas, cara. Não faz isso aí não, filho. Não vem mais cedo aqui não, porque não vão atender, né, Arnaldo? Chegou muito temprano, Enoque da Silva foi dormir já uma hora e teve que acordar muito cedo. Ah, mas não tem problema não, vamos estar sempre na sintonia da programação, com a programação 100% viola aqui, 100% sertaneja, 100% gauchesco. O que vocês pedirem, nós toca aqui na programação de sábado com a viola. 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

pedindo o Pidão. Tá oferecendo aqui. Então, ali, meu amigo André, tá ali, seguramente que tá colhendo e tá ouvindo também a programação. Vai pro sorteio também do chapéu aqui da festa do Colono. Vamos estar programando essa música daqui a pouquinho, o Pidão aí, né? Então, o que que nós temos programado aí, DJ? Pra nós tocar já pro povo que já tá escutando a Enoque da Silva falar de Vardy aqui também. Nós temos aqui um áudio também daqui a pouquinho. Vamos estar passando aqui também. Vamos tocar o sucesso que tá programado e voltando daqui a pouquinho. É o Teodoro Sampaio, põe e tira no seu rádio. Chega e canta Teodoro Sampaio pra vocês.

Essa aí são exatamente 11 horas e 30 minutos, 11 e 31, e nós estamos por aqui trazendo o melhor da música para vocês. É aqui nós começando a programação, melhor dizendo, oficial, com os patrocinadores que estão ajudando a nos apoiar para manter nós aqui na emissora 101.1 Maracaju FM. Todo sábado das 9 ao meio-dia, Enoch da Silva está por aqui trazendo a melhor da música que vocês pedem. Estão por aqui trazendo o melhor da música sertaneja, gauchesca, sertaneja. Aquela música que toca o seu coração. É, meu amigo André também está na sintonia da programação. Vamos ver aqui o que, que ele pediu para nós. Meu amigo André está pedindo para nós que toque uma música O Pidão com Zé Moraes. Né? Zé Moraes, está escrito Zé Moraes aqui, então tá bom. Ele está oferecendo, ele não falou para quem que ele está oferecendo, mas ele está já concorrendo. É, já participando também do sorteio do chapéu da festa do colono, que daqui a pouquinho, está sorteando. Mas antes de sair também, vamos escutar um áudio aqui, que mandaram para nós aqui, a minha sogra,

0: Nelly, que está lá em Entre Rios, e ouvindo a programação. Um bom dia, dona Nelly.
1: Bom dia, Noque. Tudo bem? Tudo bem com vocês? Quero um áudio da rádio também. Pedi uma música muito bonita. Estou gostando do teu programa. Muito bom.
0: É isso aí, dona Eli, tá ouvindo a programação lá em Entre Rios do Oeste, né? Que saudade de vocês aí. Mas, se Deus quiser, essa semana também, eu acho que vocês estão vindo para cá também, né? Para a festa do Colono, seguramente que vai estar junto aí. E estamos junto misturado, né? Então, dona Eli tá ouvindo a programação, disse que está gostando e vai participar também do sorteio, né? Pode ser a ganhadora também do chapéu, do espetinho de ouro, né, Arnaldo? Então, tá bom demais da conta. Então, vamos tocar o pidão para vocês que estão assistindo aí. Meu amigo André tá pedindo, oferecendo, não sei para quem, né, que ele tá oferecendo essa música. Será que é pro Batoré? Será que é para mim, cara? Será que é para mim que tô pedindo muito por destino aqui na rádio? Eu tô pedindo. Vocês que quer dar vocês que têm seus comércios, vocês que têm os seus automóveis, taxista, que quer dar patrocinar Enoque da Silva aqui, liga no telefone 0984-568-556. Ô, André, essa música é pro Enoque da Silva também, cara. Tô muito pidão aqui, cara. Tô pidão demais da conta. Vamos trazer, então, para cantar o pedido do meu amigo André, que pediu pra gente tocar aí. Toca pra nós aí uma modona aí, o pidão com Zé Moraes.

É isso aí, nós estamos por aqui trazendo o melhor da música sertaneja para vocês. Essa aí foi pro André que pediu o Pidão. Oferecendo, não sei para quê, não põe aqui não. Eu acho que é pro Enoch que põe. Nós estamos pedindo bastante aqui, nós estamos pedindo. É, vocês que têm seus comércios, vocês que têm seus eventos, que quer dar uma ajuda para Enoch da Silva fazer parte dos patrocinadores aqui, nós gravar uma vinheta e tocar direto aqui no rádio aqui, vão estar passando, né? Como os patrão da gente, né? Só liga em contato e fala com a gente, fala comigo, fala com o Idalino, no telefone 0984-568-556, fala comigo. É vocês que querem divulgar os seus comércios, fala com a gente aqui na 101.1 Maracaju FM. E quem tá com a gente também, mandou um áudio, melhor dizendo, que tá ouvindo a programação também, é meu amigo Christian, aqui da LT, funcionário da LT aqui, fotógrafo, né, da LT, que tá ouvindo também a programação, manda um aí, meu amigo, pro meu amigo Christian aqui, que tá ouvindo a programação, Christian Garay, que tá escutando também a programação, né? Grande amigo da gente aqui, funcionário da LT que está ajudando a fazer essa ruta que liga a Secusa Itaquiri a Porto Índio, né? Tá ficando bom demais da conta, se asfalto aí, meu amigo, que Deus se ilumine e que dê um bom dia, seguramente que está trabalhando, mas está ouvindo e está participando também do sorteio do chapéu, vai que vai ser o ganhador. Por enquanto tem 10 participando do sorteio, daqui a pouquinho vão estar sorteando aí. Vamos trazendo o Porca Velha. Um amigo Christian que está nas camperiadas aí, fotógrafo que está trabalhando sempre aí na ruta. Vamos trazer o Porca Velha lembrança. E nós voltando daqui a pouquinho para a despedida e para o sorteio também.

0: É isso aí, vocês curtiram Porca Velha Lembrança, e nós estamos por aqui, já chegando quase na parte final da programação, e chegando mensagem pra gente, né? Vamos pôr um áudio aqui do nosso amigo que tá ali, vamos ver com quem que nós vamos ver aqui. É, a DJ já tá por aqui, pra nós colocar esse áudio aqui no ar aqui, vamos ver. Já vimos aqui. Meu amigo Gerson, é, diz ele, vamos ver o que ele falou. Bom dia, meu amigo.
1: Sei se vai dar tempo, cheguei em casa agora, com uma carninha. Manda uma do Amadão, Amadão Batista, qualquer uma ali, a tua escolha.
0: Ó, nosso amigo Gelson, chegou aqui, o patrão não tá aqui hoje, o patrão tá viajando, né, Arnaldo? Se nós atropelar um pouquinho o horário aqui, não tem problema não, mas nós não vamos atropelar não, ainda temos, são exatamente agora 11 horas com 46 minutos, então quer dizer que nós temos um minutinho ainda para nós fazer o sorteio. E dá pra tocar um sucesso pra você. Já tá programado aqui, Amado Batista, né? É, nós escolhemos aqui Princesa pra você. Meu amigo Gelson, Pube, é a sua família, a sua senhora, as suas filhas, a sua nora, aí a sua netinha também, né? Põe o áudio da tua netinha aí, da tua filha, Gelson. Pô, nós vamos pôr no ar aqui também. Vamos pôr aqui pra incentivar também as crianças a mandar mensagem pra gente. Aqui no rádio, na 101.1 Maracaju FM. E na programação, não só na programação, Sábado com a Viola. Todas as programações aqui da 101.1 Maracaju FM. Vamos pôr esse áudio aqui do nosso amigo Gelson, né? Vamos pôr, já ponhamos, né? Então vamos trazer Amado Batista, que nós já escolhemos, secretária para vocês, então, a setoria, que tem um ótimo domingo, sábado, né?

0: Esse sábado com a Viola, esse dia primeiro daquela pinguinha, né, DJ? Faltando aquela pinguinha pra nós tomar aqui pra limpar o sangue, né? Daqui a pouquinho tem que macetar umas folhas, que nós não tem arruda aqui. Nós não sei como você abre pra esse arruda. Pra não passar em branco, tio, uma cocida, né? E tomar nesse dia primeiro de agosto, que é o mês, aqueles anos, meu pai, minha finada mãe falava, mês de agosto é um mês muito perigoso, tem que cuidar com o cachorro louco, né? Então tem que tomar essa pinguinha com arruda, que nem meu amigo Sérgio, meu cunhado tá lá em Entre Rios tomando a pinguinha com arruda, é já com medo dos cachorros doidos, né? Então tem que cuidar desses cachorros aí, filho. Desses cachorros ficar gritando à toa aí não, que é muito perigoso. Mês de agosto, mês perigoso, mas Deus, nós temos um Deus todo poderoso que dá força pra gente. Então nós já chegando aqui já quase na parte final aqui da programação e vamos fazer o sorteio com o DJ aqui, ó. Ele não sabe os números, né? Nós temos 11 números, 12 números participando do sorteio do chapéu. E ele não sabe quem mandou mensagem, quem que não mandou. Ele vai eleger e fazer o sorteio, então, meu amigo Arnaldo.
1: Eleito o número 7.
0: Número 7. Vamos mirar cá, onde que está na minha lista. Onde que está cá na minha lista para me ver como que está o número 7. Que nome que está aqui, número 7. Vamos ver aqui. Quem ganhou o chapéu aqui... Foi Otávio Kaminski. Otávio ganhou Kaminski. Otávio Kaminski que ganhou o chapéu aqui, oferecimento de espetinho de ouro da festa do colono. Aqui ó, quem ganhou? Otávio.

viola sempre. A gente tinha programação domingo com a viola, né, Arnaldo? E agora estamos sábado com a viola, sempre está com o Idalino. Sábado passado nós estávamos retrasados, nós estávamos fazendo a programação e eu sempre domingo com a viola. Mas não é domingo com a viola, é sábado com a viola. Quero agradecer a cada um de vocês que mandaram suas mensagens, que ligaram para a gente, que estão incentivando. Quero agradecer também aqui, rapidão aqui, que nós temos um tempinho aí, vamos ver como é que está. Nós temos 6 minutos aqui, né, DJ? Quero agradecer Bilharson Alberto, ali sempre apoiando a gente, também Pokipan, também ajudando a gente a manter a programação no ar, também Rafael da Silva, concerralo, candidato a concerralo 2026-2031, também Nancy Algarim, candidato a intendente 2026-2031, apoiando a gente, Aparecido César Ferreira pela a lista 2, opção 8 também, apoiando a programação. Também está com a gente, quem mais que eu não falei? Bilharson Alberto, já falei também. Então, no nome dessas empresas, nós estamos se despedindo e prometendo voltar, se Deus quiser, sábado que vem. Se não der certo, nós voltar sábado que vem, porque nós estamos envolvidos na festa do colono. Se der para nós transmitir diretamente, né, Arnaldo? De lá da festa do colono, da barraca do Espetinho de Ouro, vamos estar transmitindo, sem problema. Mas se tiver um conveniente que nós outros não poder estar trabalhando, estar apurado, daí deixemos para o próximo sábado, né? Não tem problema. Nós pedimos desculpa já para os patrões da gente que está nos apoiando aí. E se Deus quiser, nós voltamos sábado, se Deus quiser. Vamos deixar as mensagens, vocês que estão ouvindo, que não mandaram mensagem, vocês que curtiram pelo aplicativo. Nós deixemos para vocês 7 palavras de Pedro Bento Zé de Estrada e fique com Deus, que Enoque da Silva também está indo com ele. Tchau, tchau, e até sábado que vem, se Deus quiser.

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